Carlos Cárdenas, CC, que está presente. Carlos Cárdenas, CC, está presentando La Gozadera.